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1: 9 e 3.
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1: Nove e seis.
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1: 9:30.
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2: 9:32.
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1: 10 horas.
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1: E dois.
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1: 10:30.
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1: 10:32.
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1: 11 horas.
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2: Onze e três.
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2: 11:31.
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3: Entendeu? Como é bom falar de amor, hein?
4: É, Ronaldo, falar de amor é bom demais. E a emoção é maior ainda de poder cantar ao lado dos nossos amigos, Rodrigo e Ricardo.

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1: Meia-noite.
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1: Meia-noite e 7.
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1: Meia-noite e 34.
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1: Meia-noite e 38.
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1: Uma e quatro.
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1: Uma e sete.
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1: Uma e 31.
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1: Uma e 33.
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1: 2 horas.
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1: E 3.
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1: Duas e 31.
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1: Duas e 33.
0: Estamos de volta com o programa mais apaixonante da nossa rádio.
6: Eu sei que...

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1: 3 horas.
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5: Três e três.
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2: 3:32.
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7: Entendeu? Como é bom falar de amor, hein?
8: É, Ronaldo. Falar de amor é bom demais. E a emoção é maior ainda de poder cantar ao lado dos nossos amigos, Rodrigo e Ricardo.

Alô, você do bairro Santa Laura, São Gabriel, São Rafael e do Centro, ligadinhos aqui na nossa programação. Um forte abraço para vocês. Nosso programa não seria o mesmo sem vocês aqui. Vamos ouvir a Água no Leite com o Teodoro.

pobre lixeiro de uma vila do interior, mandava seu dinheirinho ganho com sangue e suor, para seu filho estudar e um dia ser doutor. Depois de 26 anos, viu seu sonho realizado. Em São Paulo, seu filho formou-se para advogado. Partiu velhinho para ver seu filho ser diplomado. Na hora da formatura, o velhinho apareceu. O doutor, vendo seu pai, fez que não o reconheceu. Estas palavras do filho pro velho muito doeu. Vai embora, velho, vai embora. Se o povo vê-lo assim, cabeludo, mal vestido, vai ficar feio pra mim. Chorando, o velho saiu, sabendo que era seu filho.

0: não fez verão. Daqui a pouquinho tem mais música boa. A gente faz uma paradinha comercial e já volta com o melhor do sertanejo. Aqui no Trem Sertanejo.
1: 7 e 4.
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1: 7 e 5.
0: Voltamos. Obrigado pela sua companhia nessa manhã. Levando, prepara aquele cafezinho, porque aqui é só modão. Bora ouvir mais uma que é sucesso, Atiradora de Elite, com Duduca e Dalva. Aumente o volume e canta junto.

0: causa do calor,
1: é
0: né?
1: É o calor, é o calor.
0: Vamos ver se tem alguém que nasceu em março?
1: Março, quem nasceu em março aí?
0: Você?
1: Olha lá um, dois de março.
0: Opa!
1: Ei, olha lá outro. Olha
0: outro lá.
1: Olha lá outro.
0: E abrir?
1: Abrir.
0: Tem?
1: Olha lá também, outro. Olha lá outro. Olha lá outro.
0: Vamos lá então.
1: Vamos lá.
0: Não se case em meio de março, nem que seja por decreto.

0: Vamos ver quem nasceu em maio.
1: Maio.
0: Tem?
1: A la 1, a 2, a 3, a 4, a 5.
0: E junho?
1: Junho. A lá. Também.
0: A outra aí.
1: A outra ali. Vamos lá.
2: Cuidado com o mês de maio, não se case nem a muque. Criança do mês de maio, já vem dançando batuque. Criança do mês de junho, nasce tudo com mau cheiro. Já nasce soltando bomba, desde o berço é fogueteiro.
0: Homem que nasceu em julho.
1: Julho. Olha quanto de junho.
0: E agosto.
1: Agosto.
0: Olá, olá,
1: olá, outro.
0: Vamos lá.
2: Não se case no mês de julho, que esse mês é perigoso. Criança do mês de julho, nasce tudo revoltoso. Agosto, mês do desgosto, principalmente pra quem ama. Quem nasce no mês de agosto, faz pipi na cama.
0: É mesmo boiado, hein?
1: Boiado mesmo.
0: Homem que nasceu em setembro.
1: Setembro.
0: Alá, outra.
1: Alá, outro.
0: E outubro.
1: Outubro, escorpião. É? Alá, que beleza. Alá, uma escorpiana.
0: Ah. Vamos lá, cara.
1: Vamos lá.
2: Quem se casa em setembro, precisa ter muita sorte. Que as crianças mais das caras, berra independência ou morte. Em outubro, seu Colombo descobriu um mundo novo. Quem nasce no mês de outubro acaba botando ovo.
0: Que nem Colombo, né?
1: Mas é mesmo.
0: Vamos rematar.
1: Vamos lá.
2: Em novembro, seu Teodoro mostrou que tinha tutano. As crianças de novembro já nasce republicano. Quem chegou em dezembro, vivendo sempre sorteiro, não vai estragar no fim a sorte de um ano inteiro.
3: Vamos ouvir aquela piada. Pra vocês dá muita risada. Alegra sua manhã e deixar o programa mais animado. Segura a risada que lá vai.
4: Conhece a Lambique?
5: Não.
4: Eu e o Tio Antônio, nós fomos pra fazenda conhecer um.
5: Sim.
4: Chegou lá, vendo a moecana, aquelas coisas todas de garapa e tal.
5: Ah,
4: e
5: sim.
4: Ele chegou beirando o tonel de cachaça.
5: Sim.
4: Aquele mundo velho de trem, olhou lá embaixo.
5: Ah.
4: E tigum, escorregou.
5: Escorregou?
4: Caiu lá no fundo.
5: No.
4: Voltou lá em cima. Socorro, pelo amor de Deus. E afundou de novo. Socorro, pelo amor de Deus.
5: Gente.
4: Na terceira vez, ele...

0: Você está curtindo melhor da música sertanejo, aqui no Trem Sertanejo. Daqui a pouco tem mais modão, não sai daí.
1: 7:34.
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5: Estamos de volta com o seu programa Trem Sertanejo. Obrigado pela audiência em todo canto da cidade e da zona rural. E para continuar nesse clima bom demais, vem aí mais um sucesso que marcou e continua fazendo história. Canarinho Prisioneiro com o Chico.

0: Gente, vamos de mais uma piada, que aqui no Trem Sertanejo, além de modão, tem muito humor pra animar e fazer vocês ouvintes morrem de tanto ir.
1: Compadre.
2: Fala, compadre.
1: Você lembra do Zé Firmino?
2: Vai demais da conta,
1: tá
2: aí.
1: Tá internado.
2: O quê?
1: Tá internado.
2: Mas, compadre, ontem eu ainda vi ele ali com a mulherona num boteco ali, ué.
1: Pois é, a mulher dele também viu.

0: Prazer em ter você aqui na NIRT.
1: Segura aí que o trem sertanejo já volta. Um abraço pra você que está ligado no rádio, no trabalho, em casa ou na estrada. Fique com a gente, já voltamos. Mas antes vamos ouvir as águas do São Francisco.

0: 8 e 4.
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0: 8 e 8.
10: Olha a gente de volta com o programa mais arretado das suas manhãs. Já vamos caminhando para o final, mas há tempo de ouvir mais um sucesso para animar a sua manhã. Estrelinha com De Paulo e Paulino, participação especial Marília Mendonça.

0: Modão tá bom, mas a risada também é garantida. Então segura que lá vem nossa última piada do dia.
1: Compadre!
2: Fala, compadre!
1: Vende aquele cavalinho meu, aquele castanho.
2: Você tá brincando que é cavalo, se eu não valo nada?
1: É que eu tava, encontrei com um cigano outro dia, falou: escuta, eu tô querendo comprar um cavalo, sabe quem tem um cavalo bom pra vender? Eu falei: sei, você é quem tem um cavalo melhor aqui da região. Falou: quem? Eu falei: eu. Falou: me mostra o cavalo. Falei: vai lá em casa amanhã cedo que eu te mostro. Cheguei lá em casa e bolei um plano, chamei meus meninos, falei assim: amanhã vai vir um cigano aqui pra comprar aquele cavalinho meu, castanho, eu vou vender pra eles, vocês me ajudam. Os meninos falaram: pai, que jeito, que cavalo do senhor é ruim demais. Olha como vê, não vai querer comprar não. Falei: me ajuda. Falou: como? Falei: chora.
2: Ai, ai.
1: Cai no choro, fala que não quer que vende, que o cavalo é bom demais. E o homem pega e compra. Ah, não deu outro. No dia o cigano chegou lá cedinho: bom dia, moço! Falei: bom dia. Vem cá ver o cavalo! Isso que é pro meu filho, né? Falei: Vandeir, vai lá no pasto, traz o castanho lá, que eu vou mostrar pro homem aqui. Meu filho falou: pai, o senhor vai vender o castanho? Falei: vou. Vende não, pai. Vende não, que cavalo é bom demais. Vai, tá. Compadre, o menino chorou tanto com aquele dia que eu não queria que vendesse
2: mesmo. Moleque, você tá bom trabalhando novela.
1: Falei: vai lá, rapaz, busca o cavalo. Ele trouxe. Quando o menino chegou com o cavalo, o cigano ficou meio assim, porque o cavalo chegou mancando as
2: É,
1: pernas.
2: sei.
1: Foi esse o cavalo? Falei: é. Aliás, eu não sei nem pra que eu falei que eu vou vender esse cavalo. Tá vendo? Os meninos tá tudo chorando. Cavalo bom demais, de estimação. Falei: não, vou levar, vou levar. Me pagou, foi embora. Falei: graças a Deus, consegui vender esse trem.
2: Leva esse bicho feio.
1: Compadre, no outro dia cedo, que eu olhei lá pra porteira, não vem um cigano trazendo o cavalo de
2: Ai, ai, ai.
1: volta. O menino olhou pra mim e falou: ih, pai, não adiantou não, o homem vai desmanchar o negócio. Falei: mas me deu uma raiva, rapaz. E o homem já chegou e falou: bom dia, moço. Falei: bom dia não, senhor. Fica o senhor sabendo que aqui na nossa região, quando a gente faz negócio, a gente não desmancha, não. Falei: não, não, não quero desmanchar negócio, não. Eu quero seus meninos emprestados, me vendendo ali na frente.
3: Eu escrevi um pagode de viola e transformou numa coisa muito legal. Isso aqui tem muito a ver com o estilo de recortado. E agora nós vamos cantar um sucesso nosso. O cervejeiro! Vai, Pedrinho!

0: Muito obrigado, em nome do Divino, do Donizete, os violeiros do Brasil. A gente tem que expressar a nossa felicidade. E se a felicidade é uma questão de jeito, com vocês nesse DVD, a gente encontrou o jeito de ser feliz. Um beijo e quem tá feliz dá um grito!
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0: sertaneja. Te desejo uma manhã abençoada. Para fechar com chave de ouro, ouvimos Menino da Canoa com Barreirito. Até amanhã, se Deus quiser. Fique agora com o programa Amanhã Melhor.
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2: Oito e 35.
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7: Oito e 42.

0: Alexandre Pires, que honra.
1: Obrigado, irmão. Coisa linda.
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1: 9:34.

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0: 2 e 3.
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0: 10 e 9.
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15: Bom dia, meus queridos da NIRT. Está começando o seu Sábado Prime. Hoje, dia 18 de julho. Eu, sua amiga Clara, estará no comando até 1 hora da tarde. Denise não pode comparecer porque está se produzindo toda para um casamento onde ela será madrinha. Boa sorte aos noivos e à madrinha Denise. Para começar o nosso Sábado Prime de hoje, vamos com a boiadeira Ana Castela.

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2: Em um jantar beneficente de uma escola dedicada ao ensino de crianças especiais, o pai de uma criança fez um discurso que nunca mais seria esquecido pelos que ali estavam presentes. Depois de elogiar a escola e seu dedicado pessoal, perguntou ele: onde está a perfeição em meu filho Pedro? Se tudo que Deus faz é feito com perfeição, meu filho não pode entender as coisas como outras crianças entendem. Meu filho não pode se lembrar de fatos e números como as outras crianças. Então, onde está a perfeição de Deus? Todos ficaram chocados com a pergunta e com o sofrimento daquele pai. Mas ele continuou: acredito que quando Deus traz uma criança especial ao mundo, a perfeição que ele busca está no modo como as pessoas reagem diante desta criança. Então ele contou a seguinte história sobre o seu filho Pedro. Uma tarde, Pedro e eu caminhávamos pelo parque onde alguns meninos que o conheciam estavam jogando futebol. Pedro perguntou-me: pai, você acha que eles me deixariam jogar? Eu sabia das limitações do meu filho e que a maioria dos meninos não queria no time. Mas entendi que se Pedro pudesse jogar com eles, isto lhe daria uma confortável sensação de participação. Aproximei-me de um dos meninos no campo e perguntei-lhe se Pedro poderia jogar. O menino deu uma olhada ao redor, buscando a aprovação de seus companheiros de time, e mesmo não conseguindo nenhuma aprovação, ele assumiu a responsabilidade e disse: nós estamos perdendo por 6-4 e o jogo está no final. O goleiro do nosso time se machucou e acho que ele pode entrar em nosso time e talvez nos ajude. Fiquei admirado quando Pedro abriu um grande sorriso ao ouvir a resposta do menino. Pediram então que ele calçasse a luva e fosse para o campo jogar. Minutos depois, time de Pedro marcou 2 gols e virou o jogo. Tudo estava indo bem. Os amigos ajudando meu filho quando o time atacava, sempre ficava mais alguém com ele no gol, ajudando e dando palavras de incentivo. No final da 9ª rodada, o time adversário sofreu um pênalti. Se fizesse o gol, o jogo terminaria empatado e lá se foi o garoto correr para aquela bola. Entrei em desespero, pois dessa vez não podia ficar ninguém embaixo das traves para ajudá-lo. E como seria a reação dele caso levasse o gol? Para minha surpresa, todos os jogadores do time do meu filho foram dar o apoio com batida de leve nas luvas, como que se todos passassem um tipo de energia para o Pedro. Juiz apita e lá se vai o garoto bater o pênalti. Foram segundos de ansiedade até a explosão de alegria dos novos amiguinhos. Pedro, com todas suas limitações e fragilidades de uma criança especial, se jogou na bola e a agarrou. Fez a defesa e o time dele ganhou. Uma grande explosão e todos os meninos o ergueram nos ombros, fazendo dele o herói. Naquele dia, disse o pai, com lágrimas escorrendo no rosto sobre a face, eu vi a perfeição de Deus. Eu nunca tinha visto um sorriso tão lindo no rosto do meu filho.

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no ar o quadro Aniversariantes do Dia. Parabéns para você que completa mais um ano de vida hoje, dia 17 de julho. Parabéns para Eliezer Souza, Marlene Veloso e José Luiz Souza. Parabéns também para Thalita Paola e Maria Luciene. Feliz aniversário para Afonso Maia, irmão de Elton Bicalho, e também para José Abreu. Parabéns para Sol Caldeira, filha de Gilim, Jonatas Luiz e Roberto Cruz. Para todos vocês, feliz aniversário. São os votos de toda a equipe da NIRT.

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3: Começou ontem a programação festiva em comemoração aos 154 anos de Rio Pardo de Minas, aqui no norte de Minas, celebrados no último dia 15. O evento está sendo realizado no Estádio Municipal, com entrada gratuita para a população. Além dos shows, a festa contará com estandes comerciais, com o objetivo de movimentar o comércio local. A abertura da programação teve shows de Léo Bueno e Júlio César, Sil Farley e 96 Pagode. Hoje, a programação inclui atividades voltadas ao público infantil com a turma do Tio Luca, além de apresentações de Gang Lex, Japãozinho e Tulio Milionário. Amanhã, a festa contará com o Boi no Rolete, apresentações musicais.

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0: saudoso Arlindo Cruz cantou aqui no Sábado Prime. O show tem de continuar. Vamos para o nosso primeiro intervalo comercial e na sequência eu volto.
1: 10:38.
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6: 10:43.
7: Voltei para mais um bloco do nosso Sábado Prime. Estamos ao vivo no rádio e na internet. Tá chegando para cantar aqui no nosso programa. Ele que esteve esta semana aqui no norte de Minas. Estou falando do grande Zezé de Camargo.

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1: Neste momento, a temperatura no norte de Minas é de 15 graus. O tempo está nublado com pouco sol e a umidade relativa do ar está em 78%. Aqui nos estúdios da NIRT, no centro de Juramento, está frio.
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0: Fechando este bloco do Sábado Prime de hoje, Chitãozinho e Chororó, Evidências.
1: 11 e 9.
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1: 11 e 14.
0: Voltei, meu amados da NIRT. Você está curtindo o Sábado Prime de hoje é comigo, sua amiga Clara. Denise hoje vai ser madrinha de um casamento e não compareceu a este programa hoje.

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2: Neste momento, a temperatura no norte de Minas é de 18 graus. O tempo está nublado com pouco sol e a umidade relativa do ar está em 58%. Aqui em Juramento, o frio diminuiu um pouco e a temperatura está agradável.
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0: Espumas ao Vento. Sucesso de Fagner aqui no Sábado Prime. Essa aí valeu para toda a galera lá no Bar do Neubin aqui no Centro de Juramento. Depois do intervalo eu volto com mais um Sábado Prime aqui na NIRT.
1: 11:37.
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5: 11:43.
6: Como diz o patrão, muito bem, meus prezados que nos acompanham. Vou mandar um alô para toda a galera lá na oficina do nosso amigo Pio curtindo a Nirte. Agora é hora de Bruno e Marrone. Um alô também para a Jéssica aqui em Juramento curtindo o nosso programa.

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1: Sem previsão de chuva, o fim de semana na região próxima a Juramento deve ser marcado por dias de sol e temperaturas amenas. A meteorologia aponta manhãs mais frias e tardes agradáveis para hoje e amanhã. Hoje haverá sol entre poucas nuvens, com temperaturas variando entre 12 e 23 graus. À noite, a previsão é de poucas nuvens. A sensação térmica deve variar entre 13 e 18 graus, enquanto a umidade relativa do ar pode chegar a 89%. Amanhã, o tempo segue firme, com sol entre algumas nuvens e sem previsão de chuva. A umidade relativa do ar deve ficar em torno de 88%.
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0: Fivela com Fivela, Rio Negro e Solimões. Gostaria de mandar um abraço para minha amiga Nete, filha de seu Bené lá no Alto dos Candinhos curtindo nosso programa. Depois dos comerciais eu volto com mais Sábado Prime aqui na NIRT, no rádio e na internet.
1: Meio-dia e 7.
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1: Meio-dia e 13.
0: Vamos começar este bloco com um sucesso internacional. Alan Jackson, Living Love, Keeping Country.

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1: O norte mineiro está curtindo um friozinho neste sábado. Neste momento, a temperatura aqui no norte de Minas é de 20 graus e a umidade relativa do ar está em 56% e não há previsão de chuva para hoje.
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0: sabadão é dia de pagode, é dia de sábado Prime aqui na NIRT. Ouvimos o grupo Cara Metade, convite de casamento. Agora vamos para mais um intervalo e daqui a pouco eu volto com mais música boa. Estamos ao vivo no rádio e na internet.
1: Meio-dia e 37.
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1: Meio-dia e 41.
2: Voltei, meus amados da NIRT. Para você que ligou o rádio agora ou acessou a internet, hoje Denise não pôde comparecer a este programa porque ela será madrinha de um casamento. Por isso, Sábado Prime está sendo apresentado por mim, sua amiga e companheira Clara. Agora vamos ouvir uma dupla norte-mineira, cantando Mil Razões para Chorar.

0: Um jogo marcado por briga e 3 expulsões, o Fluminense empatou por 1-1 com o Red Bull Bragantino, ontem no Maracanã, pela 19ª rodada do Campeonato Brasileiro. Eduardo Sacha abriu o placar para a equipe paulista no primeiro tempo, enquanto Inácio marcou o gol tricolor aos 57 minutos da etapa final. Em sua estreia oficial pelo clube, Hulk participou bastante das jogadas, foi muito acionado e tentou assumir a responsabilidade, mas teve pouca efetividade. O camisa 7 desperdiçou finalizações, errou algumas escolhas e mostrou falta de entrosamento com os companheiros e reclamou muito com o juiz. Alguns torcedores do Fluminense na internet já estão pedindo a saída do atacante do clube carioca.
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1: Agora no programa Sábado Prime, vamos atender o pedido e a participação de Solidade aqui de Juramento. Obrigada pela participação, Solidade. Ela oferece a música de Zezé de Camargo e Luciano, no dia em que saí de casa, para toda a sua família, para nós aqui da NIRT e para todos ligados na nossa programação. Obrigada, Solidade.

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1: Agora vamos atender o ouvinte de O Abreu aqui de Juramento, participando do Sábado Prime.
2: Ia, eu Abreu. É, não é muito pra nós aqui, não, lá, livre em casa. É, eu acredito que coloquei na mente, e família, de beleza. E também com minha filha Mirelle e Eduarda. Muito obrigado. Um abraço.

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tudo estava muito triste. Jesus havia morrido. As pessoas achavam que não havia mais esperança. Você pode imaginar o cenário triste que havia? Você pode se transportar para lá agora. Feche os olhos e se transporte para este lugar. Que clima sombrio. Uma mulher chorava. Era Maria Madalena. Ela estava chorando junto ao sepulcro de Jesus. De repente, ela viu dois homens. Eram dois anjos do Senhor vestidos de branco. E eles lhe perguntaram: mulher, por que você está chorando? E ela disse: eu estou chorando porque levaram meu Senhor embora e não sei onde o colocaram. Quando ela disse isso, ela olhou para trás e viu um homem, mas ela não reconheceu e não sabia quem era ele. Era Jesus que estava ali. E ele então lhe perguntou: mulher, por que chora?

que eu levarei. Jesus olhou para ela e disse: Maria, Maria, Maria. Então reconheceu que era a voz de Jesus. Jesus havia ressuscitado dentre os mortos. Ela estava vivo. Jesus ressuscitou e está aqui em nosso meio agora. E ele pergunta:

Isto aí, você está na sintonia do que há de melhor, programa esse, a voz da libertação, aqui pelas ondas sonoras da NIRT 104,9 FM de Juramento. Deus abençoe a todos vocês que estão sintonizados no programa Voz da Libertação, aqui pelas ondas sonoras, né, da NIRT. Que Deus abençoe você hoje, sendo sábado, são exatamente 2:01, né, você que está na sintonia desta programação. Que Deus abençoe a você, Deus abençoe o teu lar, Deus abençoe a tua casa, Deus abençoe a tua família, você que está na sintonia desta programação, continue conosco, continue, aleluia, conosco, que você estará sendo abençoado pelo poder de Deus, agraciado pela presença do Pai, do Filho e do Espírito Santo. E nada melhor do que nós iniciarmos esta programação, e esse que tem o prazer de vos cumprimentar, o seu irmão em Cristo, Paulo Adriano. Que Deus abençoe você, estaremos contigo até as 3 horas da tarde, você na sintonia do que é de melhor, programa este, A Voz da Libertação. E desde já eu quero te convidar, você que está aí do outro lado, para juntos estarmos buscando a presença de Deus em oração. Prepare a tua fé, prepare o teu coração, prepare, aleluia, talvez o teu copo com água, que nós estaremos orando ao Senhor, apresentando ao Senhor diante dele, né, os nossos pedidos. Estaremos colocando perante a sua presença neste exato momento, aonde quer que você estiver, por onde quer que você estiver passando, aleluia, neste exato momento. Pare um momentinho só e juntos vamos estar orando ao Senhor, vamos estar buscando a presença do Pai, do Filho e do Espírito Santo de Deus. É momento de falarmos com o Senhor em oração, é momento de nós nos posicionarmos perante a presença daquele que é digno de receber toda honra, toda glória e todo o louvor. Neste exato momento, prepare a tua fé e prepare o teu coração, pois é momento de meditarmos na oração perante o Senhor. Oremos ao Senhor neste momento, juntos falemos com o nosso Deus. É momento de oração. É momento de falarmos com Deus. Glorioso Deus, bendito e eterno Pai, nós nos posicionamos diante da Tua presença neste momento. Aonde quer que esteja chegando as ondas sonoras desta programação, A Voz da Libertação. Vidas que necessitam do Teu milagre. Vidas que necessitam, Senhor, do mover sobrenatural. Senhor Deus, sem Ti nada somos. Sem Ti nada podemos fazer. Redeclasto me cantas. Espírito Santo, vá ao encontro deste homem agora. Vá ao encontro desta mulher, deste jovem, desta criança, deste adolescente agora. Pai, Tu és o Senhor que faz o sobrenatural. Senhor Deus, não temos palavras de nós mesmos. Por mais que quiséssemos expressar, Senhor, vá ao encontro destas vidas agora, que necessitam do Teu milagre urgente, que necessita, Senhor, do Teu mover. Esta pessoa, Senhor, que não aguenta mais tanto sofrimento, esta pessoa que não tem tido paz para dormir, esta pessoa que não tem tido paz para colocar o seu rosto nesse travesseiro. A angústia, a tristeza tem invadido. Senhor, toca sobre este coração. Toca sobre os Teus filhos agora, Senhor. Que ora, neste exato momento, a
única solução. Se chama Jesus Cristo Nazareno. A porta de entrada e a porta de saída. Eu não sei qual é o teu problema, qual é a tua situação, mas eu lhe ofereço Jesus Cristo. Aquele que é o único caminho, que é a verdade e que também é a vida. Senhor Deus, toca sobre esta pessoa que necessita do milagre urgente. Toca sobre esta pessoa, Pai, que clama pela esta porta que se encontra fechada. Vai tocando agora, Espírito Santo. Vai quebrando cadeias. Vai despedaçando correntes. Vai livrando, meu Pai. Resgata, Espírito Santo. Eu sei que tem muitas vidas que estão agora clamando pelo milagre. Clamando a Ti pelo socorro. Visita, Pai, a cada um. Não importa qual venha a ser a sua classe social. Qual venha ser o problema que ele ou ela esteja enfrentando. Aquilo que é impossível ao homem, é possível a Ti, Senhor. Aquilo que é impossível para o homem, é possível a Ti, Senhor. Adentra lares, famílias, povos, nações, tribos e línguas. Assopra, pois Tu és o nosso consolo. Pois Tu és o nosso refúgio. Senhor, não retire de nós o Teu Espírito Santo. Não retire de nós a Tua presença. Ou declama na suyan declai. Redecasta ou recovas. Toca, Jesus. Toca, Espírito Santo. Assopra sobre este vale de ossos secos e traga vida. Traga saúde. Traga solução. Estão secos, estão somente ossos sequíssimos. Mas neste momento, como o Senhor ordenou ao profeta Ezequiel, acerca de profetizar, profetiza. E ele profetizou conforme o Senhor lhe deu ordens. E os ossos se ajuntaram, cada osso ao seu osso. Criou carne, criou pele, sangue, criou tudo, somente não tinha vida. E Ezequiel começou a profetizar que o Espírito Santo de vida viesse a entrar naquele vale de ossos, que eram ossos numeráveis, que agora eram corpos em massa. Sabe o que ele profetizou? Vida. Talvez você está dizendo, mas não tem mais jeito. Ele está dizendo para você nesta tarde: profetiza vida. Profetiza vida. Profetiza vida. E Ezequiel começou a profetizar, conforme o Senhor lhe deu ordens, a vida. Que entre nesses corpos o Espírito de vida. E enquanto ele profetizava, houve-se um grande reboliço naquele vale, que não era mais ossos secos, mas sim corpos numerosos. E quando ele terminou de profetizar, a vida já estava sobre a face daquele vale, todos em pé, com vida. Espírito Santo, Espírito Santo, Espírito Santo,
Concretiza, Senhor, a vida. Concretiza, Senhor, o milagre. Concretiza, Senhor, a bênção sobre esta pessoa, sobre esta casa.

isto aí, você está na sintonia do programa Voz da Libertação. Deus abençoe você que orou comigo nesse exato momento, querido dileto ouvinte. Que Deus abençoe a tua vida, Deus abençoe a tua casa, Deus abençoe a tua família, Deus abençoe os teus passos, por onde quer que você andar, por onde quer que você passar. Que a presença gloriosa e divina do Espírito Santo venha continuar contigo. Que o Senhor venha continuar te concedendo a vitória, te concedendo os milagres. Sabe por quê? Porque o Senhor é o maior interessado em te abençoar. Ele é tudo em nossas vidas. Ele é a razão da nossa existência. Ele é o nosso refúgio. Ele é a nossa fortaleza bem presente nos momentos de angústias, nos momentos de aflições. Ele é fiel. Ele está no controle de tudo. Glória a Deus, aleluia. E se você clama a Ele, se você suplica a Ele com fé, você será agraciado, abençoado pelo Senhor, pela presença do Senhor, porque Ele é o Todo-Poderoso e bendito Deus. Nós vamos aí com o primeiro louvor. Glória a Deus, aleluias. Nós vamos ouvir aí na voz da cantora Karina Inácio, Como Ver a Luz, né? E talvez você está a se perguntar para si próprio, como ver a luz? Como caminhar diante da luz? Como estar diante da presença do Senhor? E eu dedico este louvor para todos vocês que estão na sintonia desta programação. Nós vamos ouvir para a glória de Deus esse lindo louvor, Como Ver a Luz. E vai para todos vocês aí na sintonia, você no trabalho, você no comércio, aonde quer que você esteja, no sítio, na fazenda. Deus abençoe os lares, famílias, meu irmão, minha irmã, todos de uma forma toda especial. Deus abençoe os irmãos também lá de Santana do Mundo Novo. Vai, um abraço e a paz do Senhor para vocês. Também você no sítio Recanto Feliz. Deus abençoe grandiosamente. Você aí de Saracura, você de Campo Grande, você aí no Pau d'Olho, você aí, glória a Deus, aleluia, nas Lajes, Manduri. Deus abençoe você aí no Bairro da Alegria. Deus abençoe a todos, aonde quer que esteja chegando esta programação, na Santa Cruz. Deus abençoe a nossa amiga Marlene, também aí na Santa Cruz, Marcos, né, Juliane também. Deus abençoe a todos, de uma forma toda especial. Deus abençoe a cada um que tem estado na sintonia, né, glória a Deus, e aqui em Juramento, você no Alto Escandina, Vila São Vicente, nos Poções. Deus abençoe você na Vila Marques, você no São Rafael, também seu Geraldo, Antônia também, você do Cidade Nova, Santa Laura. Deus abençoe grandiosamente você no bairro São Miguel. Deus abençoe você no São Gabriel. Deus abençoe em todas as localidades, aonde quer que esteja chegando esta programação. E você no centro de Juramento, ouçamos aí para a glória do Senhor, Karina Inácio, Como Ver a Luz. 2:15, a voz da libertação ao ar. 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

0: você está na sintonia do programa Iense, a voz da libertação, um órgão oficial pertencente às igrejas pentecostais dos amor. Você está na sintonia aqui pelas ondas sonoras da NIRT 104,9 FM de Juramento. E esse que tem o prazer imenso de falar com todos vocês, seu irmão em Cristo, Paulo Adriano. Que Deus abençoe você no sítio, você na fazenda, onde quer que você esteja na sintonia desta programação. Programa Iense, a voz da libertação. Eu quero lembrar a todos vocês que hoje tem um culto de avivamento, né? O culto de busca da presença do Espírito Santo. E você possa estar conosco ali na Igreja Pentecostal dos Amor, situada na Rua D, número 102, no bairro Santa Laura, onde Deus ele tem uma bênção para o teu coração. Convido todos vocês que estão aí, talvez parados no meio do caminho, pensativo para onde quer que vai. Olha, eu quero te dizer, venha buscar a presença do Senhor enquanto pode se achar, venha invocar o nome do Senhor enquanto Ele está perto. Todos estão convidados para buscar a presença do Espírito Santo. O endereço é muito fácil, Rua D, número 102, no bairro Santa Laura, está localizado o templo da Igreja Pentecostal Deus é Amor. E você não pode ficar de fora. Lembrando também que amanhã é o culto em favor da família, o grandioso culto em favor da família. E desde já eu convido a todos vocês que estão na sintonia desta programação, amanhã o culto em favor da família. Não fica em casa, venha buscar a presença do Senhor Jesus. É, sem o Senhor nada somos. Não tem como expressar com palavras. A grandeza do Senhor é algo maravilhoso.
1: O meu presente futuro.
0: É, só Jesus, Ele é tudo em nossas vidas. Ele é a solução. Ele é o nosso respirar. É, e lembrando que prossegue os cultos, né? Nas quintas-feiras, o culto beneficente à Fundação MD, um culto voltado para a oração. É, e também na quarta-feira também temos cultos ali, glória a Deus, aleluia. E na sexta-feira, o grandioso culto de libertação. Então, venha estar conosco nas quartas-feiras, nas quintas-feiras, sextas, sábados e aos

você ouviu aí Priscila Rubio, você ouviu esse lindo louvor, Entrega, mais um lançamento da gravadora MC Music para o teu coração. Aleluia, que Deus abençoe a tua vida, que o Senhor abençoe a tua casa, que Ele venha abençoar a tua família, te concedendo bênçãos, te concedendo vitórias, porque Ele é o maior interessado em te abençoar. Ele é o maior interessado em te conceder a bênção. Basta tão somente crer no mover de Deus. E nós vamos aí com mais um louvor abençoadíssimo. Desta vez nós vamos ouvir na voz da dupla Júnior e Isabel, grande campeão. Olha, você é mais do que campeão, você foi escolhido por Deus para vencer grandes batalhas, grandes gigantes. E ofereço esse louvor para todos que estão na sintonia, né, de toda parte, aonde quer que esteja chegando esta programação. Você irmão, você irmã, você jovem, você católico, irmão católico, Deus abençoe a todos de uma forma especial. Vai para ti este louvor e eu quero determinar que você é grande campeão. Canta esta dupla abençoada, Júnior e Isabel, mais o lançamento da gravadora MC Music. Você está na sintonia do programa Este, A Voz da Libertação, aqui pelas ondas sonoras da NIRT 104,9 FM. 2:33. Canta Júnior e Isabel, grande campeão.

nós mais do que campeão, porque Ele é fiel, Ele é poderoso. E nós vamos ouvir mais um louvor, logo em seguida já quero estar entrando aqui na palavra do Senhor. Glória a Deus, aleluia, onde quer que você esteja, glória a Deus, que Deus venha abençoar a tua vida poderosamente. Nós vamos ouvir aí com o cantor Marquinhos Cordesan este louvor abençoado que tem por título Casa Velha, aleluia, vai estar louvando ao Senhor nosso irmão querido Marquinhos Cordesan, aleluia, glória a Deus, e logo em seguida já que ele está deixando uma palavra do Senhor para o teu coração. E talvez você está sentindo como uma casa velha, desmoronada, prestes a perecer. O Senhor, Ele tem uma palavra para a tua vida. Ele tem uma palavra para a tua família. Chega cantando Marquinhos Cordesan, Casa Velha, 2:38. 104,9 FM. A sintonia certa.

Queridos amados ouvintes, eu quero estar deixando aqui uma palavra para o teu coração que se encontra em Salmo 125, que diz assim: os que confiam no Senhor são como os montes de Sião, que não se abalam, mas permanecem para sempre. Vamos repetir novamente? Os que confiam no Senhor serão como os montes de Sião, que não se abalam, mas permanecem para sempre. Senhor Deus, eis aqui a Tua palavra que é fiel e verdadeira. Passa os céus e a terra, mas as Tuas palavras jamais hão de passar. Falai conosco, Espírito Santo. Tocai sobre as nossas vidas, Espírito Santo. Redeclai, decou, redeclasto, vecovas. É o que nós lhe pedimos, Senhor. E cremos no Teu falar. Amém. E amém. Queridos amados ouvintes, a palavra aqui no livro de Salmo 125 nos traz uma mensagem de ânimo, de força e de coragem, convicção, que se nós confiarmos no Senhor, de todo o nosso coração jamais seremos abalados. Não, pelo contrário, teremos força para prosseguir. Vigor na caminhada. E o salmista vem dizendo que aqueles que confiam no Senhor, eles serão como o monte de Sião que não se abala, mas que firme estarão para todo o sempre. Talvez o que você tem passado, ou está passando, ou enfrentando, já era para você ter desistido há muito tempo. Já era para você ter parado há muito tempo. Mas sabe por que você não desistiu e nem parou? Porque o Senhor tem sido o seu sustento. E se você continuar confiando nele, tu não serás abalado. Tu não estremecerá. Porque aqueles que confiam no Senhor jamais serão abalados. Não. Por qualquer coisa não vai ser abalado. Pode o vento estar soprando, pode as ondas do mar estar bravia, mas Jesus está te dizendo nesta tarde: eu estou no barco contigo. Eu estou no meio dessas ondas contigo. Eu estou no vale contigo. Eu estou nesta cova contigo, como eu estive com Daniel na cova dos leões, eu estarei contigo. Como eu estive com José lançado no calabouço, jogado naquele buraco e lançado na prisão, eu estou contigo. Como Jeremias lançado no poço de lama, para lá morrer. Mas o Senhor estava com ele, sabe por quê? Porque os que confiam no Senhor serão como o monte de Sião que não se abala, mas permanecerão para todo sempre. Eu não sei qual é a luta, qual o problema que você está enfrentando, porque não há vitória sem luta. Há deserto? Há. Mas nesse deserto, o Senhor está contigo. Neste grande mar da vida, ou fisicalmente dizendo, o Senhor está contigo. Não é as ondas que vai te parar. Não é a tempestade, não é o forte vento. Aleluia.
não é a fornalha, não é o gigante da vida que vai te parar. Glória a Deus, aleluias. Se tu tens um Deus todo poderoso, o Jeová Jirê, o Deus da tua providência divina, o Jeová Rafá, o Deus que pode curar, não só fisicamente, mas espiritualmente. Talvez você precise de uma cura espiritualmente, dizendo, você não tem mais forças para clamar, nem tampouco para orar, para conversar com o Senhor. Mas neste momento Ele está te dizendo, se você confia, tu não serás abalado. Se você acredita, tu não vai ser abalado. Levanta somente os teus olhos e vê, e presencie a presença gloriosa do Espírito Santo. Nós só estamos respirando porque o Todo-Poderoso está permitindo, e não só está permitindo, mas nos dando oportunidades enquanto há tempo sobre a face da terra. Será que estamos ganhando tempo ou perdendo tempo na terra? Porque a Bíblia nos diz claramente o que adianta o homem ganhar o mundo inteiro e perder a sua alma. O que adianta, em outras palavras, dizendo, o homem caminhar por esta terra e ainda perder a sua salvação? Não teria sentido você viver a vida toda caminhando por esta terra e ainda no último momento da tua vida, tu perder o bem mais precioso. Perdermos o bem mais precioso, que é a salvação eterna. Nada desta terra pode comprar o valor de uma alma. Pode se pagar por uma vida. Uma alma, ela vale mais do que o mundo inteiro perdido. Se sobre a face da terra, com toda certeza e sem medo de errar, tivesse somente uma alma para ser salva, que não é o caso, mas ela seria bem recebida do que o mundo inteiro perdido. Uma alma preciosa. Você se lembra das 99? Como assim, irmão? 99? Sim, 99 ovelhas. Eram 100, não era? Lhe faltava uma. O pastor das ovelhas não se contentou, não. Está faltando uma ovelha. E ela pode ter se perdido pelo caminho ou se machucado. Aquele homem, aquele pastor, deixou as 99. Aí você talvez diz, mas isso é loucura, deixar 99 e ir atrás de uma que se perdeu? Não vai fazer falta? Vai. Porque aquele que cuida, ele sabe que uma ovelha faz muita falta. Isso levando para o lado espiritual. Uma alma, uma vida é muito preciosa. Vale mais do que o mundo inteiro perdido. E você talvez é esta alma que o Senhor está te convidando, e que muitas das vezes você tem rejeitado o chamado do Todo-Poderoso. Ele anseia pela tua alma mais do que os guardas pelo romper da manhã, mais do que a corça pelas águas. Ele anseia pela tua vida. Aí você me pergunta, mas por quê? Com tudo que eu tenho cometido, Ele ainda me ama, ama. Porque Ele veio para perdoar os nossos pecados. Ele se entregou naquela cruz por mim e por você. Ele não se acovardou. Ele não fugiu. Ele se entregou-se naquela cruz pelos nossos pecados. Ele foi procurado. Ele foi zombado, foi cuspido. Lhe deram uma esponja de vinagre.
uma lança pontiaguda transpassou a sua esquerda. Ele sentia a agonia. Ele sabia que estava se aproximando o grande momento, a grande hora. A terra tremeu, se abalou, porque ele estava entregando o Todo-Poderoso Filho de Deus. Mas ao terceiro dia, ele ressuscitou. Diga para essa pessoa do teu lado, diga para ele, mas ao terceiro dia, ele ressuscitou. Ele está vivo. E ele tem promessa na tua vida. Não só na tua vida, mas a promessa veio desde Atos dos Apóstolos. Atos 16, 31. Eu e minha casa, ou em outras palavras, eu e minha família, serviremos ao Senhor. E se você toma posse, diga, eu tomo posse em nome de Jesus. Eu e minha casa serviremos ao Senhor. Não importa o que você tenha enfrentado. Não importa qual venha a ser a causa que você tem passado, que você tem enfrentado. O Senhor é acima de tudo. Entrega o teu caminho ao Senhor. Confia nele. E o mais, ele tudo fará. E eu quero orar com você agora, com esses poucos minutos que nos resta. E quero que você, neste exato momento, feche os teus olhos. E juntos oremos ao Senhor, aquele que é digno de toda honra, toda glória e de todo louvor. Oremos. Oremos ao Senhor.

Senhor Deus, Todo-Poderoso, Maravilhoso e Criador dos céus e da terra. Eu oro juntamente com este querido dileto ouvinte que tem clamado e muitas das vezes tem pensado: será que há solução para este problema? Olha o que ele te diz. Ele tem cuidado de ti nos mínimos detalhes. Senhor, continue tocando vidas. Continue restaurando vidas. Esta pessoa que talvez passou para ouvir uma palavra sobre esse rádio receptor, algo que viesse satisfazê-lo, mas ele sintonizou nesta programação agora. Senhor Deus, venha tocar sobre ele, sobre ela agora, Senhor, neste exato momento. Venha restaurar, Senhor, esta casa. Venha restaurar esta vida. Espírito Santo de Deus, quem somos nós sem tua presença? Mas neste exato momento clamamos a ti. Quando já não temos mais forças, o Senhor nos diz: eu cuido de ti. É preciso entender que Ele cuida de ti, Ele cuida da tua casa.

Senhor, opera o teu milagre sobre esta casa e sobre esta família. Eu lhe peço, Senhor, e desde já te agradeço, ó Pai. Abençoe a cada vida, desde agora e para sempre. Amém e amém. Queridos, quero deixar minhas despedidas finais. Que Deus abençoe a tua vida, Deus abençoe o teu lar, Deus abençoe a tua casa, você que orou comigo neste exato momento. Deus abençoe a tua vida grandiosamente. Até o próximo final de semana, Deus assim nos permitindo. Fique na paz, fique com Deus, que Deus vos abençoe agora e sempre, em nome de Jesus.

0: 3 e 3.
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0: Três e oito. 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
13: É espanhol, por isso que a seleção brasileira vai pra frente, parceiro. O que sobrou sem cara, vambora, vambora. Tá tudo pronto ali, abriu a porteira. Embora, Rafael, embora, Rafaelzinho. Olha a classe, a categoria.
14: Palito, é maladeiro, maladeiro. Onde ele está?
13: Longe do Brasil.
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Beto Carlos dos Santos, de Cruzeiro do Oeste, estado do Paraná. Alô, galera de Londrina, esse ano nós vamos estar aterrizando na Expo Londrina, na semana 17,

cor no trem. Você tá bom, Riva? Como é que tá? Vambora. Antônio Custódio tá pronto por ali. Obrigado, Chuchu. Daqui um pouco o Valtemir vai narrar algumas, meu Chuchu. E você toca, por gentileza, pro nosso amigo Valtemir Campos. Antônio Custódio tá pronto por ali. Cavalo duro. Cavalo palanque da WR do Brasil. É o Jales. Abriu a porteira, viajou, vai embora agora. Puxada, puxada bonita. Olha só.

Martins de Araújo Batata. É de Herculândia, do estado do Paraná, cavalo justiceiro. Abriu a bolseira do Sicredi Bom Batata, o grande cavaleiro ali da classe, da categoria. O trem é rançoso, puxou. Ele veio, mordeu do lado de baixo, segura. De gigantes, no dia 12 de abril, domingo de Páscoa, no Parque de Rodeios, o grande show

que do céu é ranço demais. Olha só a categoria de um gigante da roseta. É Jaborandi, é Jaborandi, é Jaborandi, segura a simbora, pivoteiro, tá tudo bloquinho aqui, vamos embora, Antônio Custódio. Ele é de Fernandópolis, ele vem, agora é o chamado Repetes da Ribeiro. Ele vem...

0: clássica. Olha o estilo do Sidney Pereira Brito. Sidney, cavalo veneno da tropa do Zé Ricardo. Pode pegar, pode pegar.
1: 3:25.
2: 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Alô, moça bonita do estado do Paraná, se eu fosse um

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2: 3:39. 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

0: vocês, Palito.
1: Olha aí, Feliz Felipe Gonçalves, cavaleiro de lua, anda no Paraná, capital do Tito Cardoso. 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Faz um

0: indicado ao troféu Arena de Ouro entre os melhores locutores.
1: Minha Nossa Senhora da Penha, cavaco de pau!

Marco.

recados, os nossos sentimentos a você que perdeu seu sobrinho alguns dias atrás, o Alas, um menino maravilhoso.

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Alessandro Carrasco, ele mora em Santa Isabel do Ivaí. Oi.

sentimento. Ninguém manda no coração, ninguém sabe o que vai acontecer. No segundo da frente, eu de trás já doeu demais. Paixão caipira pra ele. Abriu a porteira ali, a Babilônia do título 14. É o grande batata, é puxada, é bonita. Ele

0: mas ela só tá vendo porque hoje ela não vem. Abriu.
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13: Quatro.
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14: Ô, coisa boa, tem ouro verde, não é?
15: Oi. Como tá o coração?
14: Tá que nem fim de vaca, leite.

0: comentar pra nós.
1: É, o menino saiu com muita fome, vontade de parar, se bem posicionado, trabalha muito bem com as escolas, os juízes gostam disso, é dos números, 83 centavos.

o que faz. Bebe com morango e cruza essa praia. Abre a bandeira, Luiz, Zeme, Vidacil ali. Classe, categoria, retro, miniatura. É rançosa demais ali. O Atlantis mostrando pro Brasil inteiro, mostrando pro Brasil.

peguei Rio Preto. Eu brilho a porteira, vai embora, Marinho, beleza, meus esporais. E tu, como menino, cadê as palmas, meu povo? Olha só, que coisa linda, saco de galho.

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1: 4:34.
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3: 4:40.
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1: 5 horas.
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6: Cinco e cinco. 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

0: Ouvimos Péricles cantando daquele jeitão e seguindo nosso programa Canta Agora Natan, Amor na Praia.
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0: Vamos dar uma pequena pausa para o intervalo, mas continuem sintonizados, já estou de volta com muito mais.
1: 5 e 34
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3: 5:40.
4: Boas músicas. Abrindo esse bloco, Diego e Vitor Hugo, entregador de flor.

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Luan Santana cantou Mulher Segura, valendo para todas nossas ouvintes que estão sempre em sintonia aqui na NIRT. E seguindo vamos ouvir Brisa Star.

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2: Vamos faturar e rapidinho tem mais Playlist, repleto de músicas para você curtir. Não saia daí.
3: 6 e 8.
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3: Seis e 13.
2: Estou de volta com mais um bloco do nosso programa. Seja bem-vindo para quem sintonizou agora. Esse é o Playnirt te fazendo companhia até às 8 da noite. E vamos de música? Canta agora Ivete Sangalo.

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Ouvimos Zezé Di Camargo cantando Discutidas. Aqui no nosso programa é uma música melhor que a outra gente. Canta agora Silvano Salles, Defeito Meu, valendo para o pessoal de Tira Chapéu.

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0: Continuem aqui na NIRT. Vamos para um pequeno intervalo. Volto já.
1: 6:44.
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8: 6:48.
9: Olá, já estou de volta. Play NIRT aqui para vocês. Nosso programa vai até às 8 da noite. Dando início nesse bloco de ursinho, sou pagodeiro.

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0: pessoal.
1: Continuem aqui na NIRT. Vamos para um pequeno intervalo. Volto já.
2: 7 e 14.
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1: Voltamos, gente. E seguindo nossa programação, vamos com mais um bloco musical e, para abrir ele, Marina Sena cantando Numa Ilha.

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0: Aqui é uma música melhor que a outra. Então não saia daí porque depois do intervalo tem mais. Volto já.
1: 7:46.
0: Voltei para dar sequência com nosso programa trazendo ótimas músicas para alegrar sua noite e cantando agora pra gente. Thiaguinho, me chama do que
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0: quiser.
2: O balanço!

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0: Atraio que fala com Zé Ricardo e Thiago, encerrando nosso programa de hoje. Planner te volta no próximo sábado. Obrigado pela sua companhia. Até mais.
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2: Oito e 18.
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2: Oito e 24. 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
2: Essa música foi uma das músicas aí que marcou a história do Forró Boys. A moçada não sabia ainda, mas o Roger é guitarrista. No volume 1 do Forró Boys é quem tocava teclado. Vamos relembrar os velhos tempos agora. Quero ver a moçada participando com a gente. Andrezinho, dá licencinha aí, tem como?
3: Olha, mas não espera muita coisa de nós dois não, viu?
2: Vamos ver se eu ainda sei fazer um negócio, hein?

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2: 8:48.
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2: 8:51.